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1: E 7 minutos.
2: Boa noite.
3: Estão 23 graus em Nova York. 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
1: Boa noite. Estão 18 graus em Lisboa.
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0: 4 horas e 27 minutos.
1: Em qualquer forma, as constantes, especialmente as registadas nos manuais de engenharia, deverão ser consideradas variáveis.

0: noite. Estão 17 graus em Lisboa.
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0: Nova York.
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0: 9 horas e 1 minuto.
1: Bom dia. Estão 18 graus em Lisboa.
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0: Bom dia.
1: Estão 19 graus em Nova York.
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1: Só quando um programa está em utilização depois de 6 meses é que se descobre um erro fundamental.

O Casamir era assim como um vidente, tinha um olho mesmo no meio da testa. Isto para lá dos outros dois é evidente, por isso façamos que ia dormir a sesta.

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então pôr um poço na bicha e votar nele, e se votassem lá lhes dava um bacalhau, um pão de ló, uma salsicha. 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
3: 9 horas e 39 minutos.

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2: Horas e um minuto.
0: Bom dia.
3: Estão 20 graus em Nova York.
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2: 10 horas e 15 minutos. 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

0: Bom dia. Estão 21 graus em Lisboa.
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0: Em qualquer circuito eletrónico, o componente de vida mais curta irá ser instalado no local de mais difícil acesso.

0: 10:47.
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1: E um minuto.
2: Bom dia.
3: Estão 19 graus em Nova Iorque.

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2: E um minuto.
3: Bom dia. Estão 23 graus em Lisboa.
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0: Bom dia. Estão 18 graus em Nova York.
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0: 12 horas.
1: Boa tarde.
2: Estão 19 graus em Nova York.
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1: Horas. E um minuto.
2: Boa tarde.
3: Estão 19 graus em Nova York.
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0: tarde.
1: Estão 20 graus em Nova York.
2: Se concluires que uma coisa pode dar errada de quatro formas distintas e conseguires ultrapassá-las, uma quinta surgirá do nada.

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0: 16 horas.
1: Boa tarde.
2: Estão 20 graus em Nova York.
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0: 16h26.
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0: Uma pessoa saudável é aquela que não foi suficientemente examinada.
1: 16 horas e 34 minutos.

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0: 17h41.
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1: Horas.
2: Boa tarde, estão 32 graus em Lisboa.

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0: Estão 22 graus em Nova Iorque. Estão 21 graus em Sydney.
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0: 18h45.
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0: 19h21.
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1: Boa tarde.
2: Estão 21 graus em Nova Iorque.

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0: 21 horas.
1: Boa noite.
2: Estão 20 graus em Nova Iorque.
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0: 23 horas.
1: Boa noite. Estão 23 graus em Lisboa.
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1: Quatro horas e um minuto.
2: Boa noite.
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3: Boa noite. Das notas soltas do nosso programa, vamos hoje recordar alguns nomes que merecem referência neste nosso percurso. Dos blues e para além dos temas já mencionados e que preenchiam a alma dos seus criadores ou intérpretes, trazemos hoje grandes referências do percurso musical histórico dos Estados Unidos da América na segunda metade do século XX, período difícil, conturbado, nomeadamente no Mississippi, com a segregação racial e o Vietnã como pano de fundo. Elevaram-se homens como Martin Luther King, verificaram-se os acontecimentos de Selma e Montgomery, o reverendo foi assassinado e Nina Simone cantou no seu funeral. Hoje deixamos aqui o registro de sua voz sofrida em Blues for My

1978 foi também o período em que o rei procura recuperar o tempo perdido e algum desgaste da sua carreira. Voltou à imagem jovial com a indumentária de cavalo, como imagem de marca de um rocker para marcar pontos. Volta às origens com a influência dos blues, das jug joints, dos bairros onde viveu. Sim, Elvis Presley viveu num bairro pobre com muitos negros na vizinhança. O seu escape eram as casas de pecado para onde os homens que não queriam ir à missa no domingo, mas eram também os cantos espirituais negros, tinha que ir à missa. Teve a felicidade de juntar em si a estética que os produtores musicais procuravam e a potência da voz dos bluesmen que procuravam a sorte nos circuitos urbanos. E agora vamos ouvir o rei de guitarra na mão.

Dois anos antes, em 1976, Jimi Hendrix e a Jimi Hendrix Experience editam um blues clássico Red House. Música sujeita a muitas interpretações, mas que reflete tão só complicações de um relacionamento amoroso. O importante aqui é também a técnica do blues no seu esplendor máximo. Vamos escutar então Red House de Jimi Hendrix.

nessa altura, Janis Joplin cantava Cry Baby. As drogas e o psicadelismo estavam no auge, Kathmandu era uma referência e os Blues marcavam definitivamente a sua influência no mercado. A música

antes do que fazia Janis Joplin, embora mais poéticos, a partir de Los Angeles, os Doors e o incontornável Jim Morrison editavam o Morrison Hotel, que incluía Roadhouse Blues, canção que terá surgido a partir de uma jam session da banda após as gravações. Pelos vistos, a cena resultou e, para variar, a canção inspira-se em Pamela

Arriscamos hoje em deixar o registro blúzia de um homem do reggae. Foi no tempo em que Bob Marley cantou Chances Are. Passaremos a seguir pelas ilhas de influência jamaicana, tudo por causa de Bela Fonte, mas hoje há uma bela canção de um músico improvável neste nosso alinhamento. Ou talvez não. Se há coisa que o reggae de Marley, tal como o bluesman, soube cantar magistralmente, foi o amor.

O tempo não para, temos mais histórias para contar, mas o relógio é claramente ditador. Teremos outras oportunidades. Hoje terminamos com o mestre, Satchmo, para os amigos, mas mais conhecido por Louis Armstrong. Queremos falar de Paris Blue, mais jazzístico, com histórias que envolvem Sidney Poitier e Paul Newman, mas fica por uma próxima oportunidade. Fica a promessa e escutemos We Have All the Time in the World, de Louis Armstrong. Boa noite e até para a semana.

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1: Boa noite. Os anos 50 do século XX deram-nos músicos que se tornaram autênticas lendas na cena musical dos blues. É o caso de Lightnin' Hopkins, natural de Centerville, no Texas. Foi descoberto em Houston, em 1946, assinando desde logo contrato com a Aladdin Records, e tem um período de tensa atividade musical entre 1948 e 1954, a que segue uma longa pausa. É redescoberto em 1959, numa fase de revivalismo do folk blues, período a partir do qual retoma a sua intensa atividade musical e sempre em constantes digressões. Um dos seus grandes talentos foi a capacidade criativa a partir do quase nada e para tocar numa guitarra de country blues, apesar de ser um citadino. O sentido apurado da estrutura e tempo da canção era a sua imagem de marca. 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
1: Outra das grandes figuras deste período foi Muddy Waters. Batizado pelo nome de McKinley Morganfield e nascido em 1915 em Rolling Fork, no Mississippi, cresce com a avó, arrendatária de uma plantação em Clarksdale. Faz apenas o equivalente à terceira classe e foi analfabeto o resto da vida. Aprendeu a tocar harmónica sozinho, uma forma de matar o tempo duro do campo. Aos 10 anos trabalhava na agricultura e, como tantos outros, aos fins de semana ouvia música nas juke joints e na grafenola da avó. Charlie Patton foi uma das suas grandes influências. Viu espetáculos seus ao vivo e, algum tempo depois, com a alcunha de Muddy Waters, participava em festivais locais. De Muddy Waters dizia Big Bill Bronze, que sabe cantar o blues clamando, gritando, chorando, enfurecendo-se. O blues é isso mesmo. De Muddy sobressai o som dos blues de Chicago e por aqui os Rolling Stones têm muito que agradecer. Registe-se a alternância entre os versos e a forma como se tirem uníssono nos refrões. Para escutar nos próximos minutos no Mississippi, Manish Bell.
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da Louisiana, onde nasceu, em Vinton, para o Texas, onde cresceu, Clarence Gatemouth Brown torna-se figura de referência. Aos 10 anos já tocava guitarra e violino e estabeleceu-se em Houston depois da Segunda Guerra Mundial e atuou por diversas vezes no continente europeu. Juntou ao seu repertório a música country, o jazz e a influência cajun. Das muitas turnés, recordamos hoje Dollar Got the Blues.

dizia-se que era inimitável. Talvez por isso, nas suas sessões em Londres, tenha gravado com o que melhor havia em terras de Sua Majestade. Eric Clapton, Steve Winwood, Bill Wyman e Charlie Watts. Dono de uma das vozes mais inconfundíveis do blues e da sua inseparável harmónica, dele disse o produtor Sam Phillips: quando ouvi Howlin' Wolf, pensei, isto é comigo. É por isso que a alma do homem nunca morre.

0: Eis que chegamos ao momento das senhoras, convidadas por B.B. King, Gladys Knight e Chaka Khan. O especial destaque deste espetáculo ao vivo vai para a inconfundível Etta James, californiana, que gravou pela primeira vez aos 16 anos e ganhou um Grammy do Blues em 2005. Para escutar Ain't Nobody Business.
1: Some songs, ladies and gentlemen, tend to sanctify, and then there are other songs that seem to signify. And we're gonna now do the latter. I have three lovely ladies that sing so much, make my heart beat real fast, you know. Ladies and gentlemen, Miss Gladys Knight. Miss Chaka Khan. Miss Etta James. Ain't nobody's business.

de Jimmy Reed, bluesman de Chicago, fica aqui um registro de um dos seus maiores sucessos. Originário do Mississippi, teve a grande ajuda de um amigo, Eddie Taylor, na aprendizagem da guitarra e da harmónica. Entre 1955 e 1961, ficou o registro do seu melhor período de sucesso musical e do qual Bright Lights Big City é o melhor exemplo.

A nossa viagem termina hoje com o músico de Vicksburg, no Mississippi, Willie Dixon. Como tantos outros, mudou-se para Chicago, havia quem o chamasse o Godfather of the Blues. Foi essencialmente um angariador de talentos, autor de canções e dedicou-se só ao contrabaixo. Muddy Waters, Coco Taylor, Howlin' Wolf e o Scream foram alguns dos astros com quem trabalhou. Um abraço e até para a semana.

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